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2: 95.
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3: Nove e 47.

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4: 10 e 5.
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2: Campus FM 10:27.

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1: Sempre 4.9. 11:47.

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1: 12:01.
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0: Meia-noite 5.
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0: Atlântida Secret.
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0: Boa noite, Uberlândia! Faz barulho aí, Uberlândia, que eu quero ouvir!
1: Que coisa linda, galera!
0: Obrigado!
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1: Meia-noite 31.

0: meia-noite 34.
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0: Salva de palmas, Murilo Huck.
1: Obrigado, Goiânia.
0: Que pancada, velho.
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1: E aí, Léo? Vamos fazer nossa parte? Muito melhor?

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1: Meia-noite e 59.

0: Uma salva de palmas pra Yasmin Santos.
1: Yasmin Santos.
2: Yasmin Maria.
3: Muito bom, Yasmin.
1: Que energia linda.
3: Obrigado, meu amor. Que Deus te abençoe.
2: Obrigado pelo convite, tá?
1: A gente que agradece.
2: Realização de um grande sonho estar aqui com vocês.
1: Obrigado por ter vindo a brilhantar essa noite com a gente.
2: Muito, muito, muito.
1: Amém. Tamo junto. Conta com a gente sempre. Faz muito barulho pra Yasmin Santos, por favor, gente.
2: Muito obrigado, São Paulo.
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0: Chapeludo.
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0: 1:29.
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1: Jorge Matheus.
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0: gratidão.
1: E Guilherme Benu. Obrigado, gente.
2: Obrigado, gente. Que
3: senhoras
2: coisa
3: e senhores, uma salva de palmas para Guilherme Benuto.
0: Muito obrigado.
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0: 5.
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0: Quem gostou faz barulho, aê!
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1: 2h36. 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
1: 3 e 3.
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0: 3 e 6.
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2: O que será que tinha naquele áudio, hein, meu irmão?
3: César, eu também quero saber, viu?

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1: 3:34.
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3: 4 e 1.
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0: Simone Mendes.
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1: 4:22.

0: Obrigado,
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0: Valeu demais, obrigado.
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1: 5 e 2.
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0: 5 e 6.
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0: 5:15.
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0: Valeu, meu fenômeno! Satisfação. Faz muito barulho pro Ariel aí, gente!
1: Barulho pro Felipe Araújo aí, muito obrigado, Goiânia!
2: 5:19. 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

0: 5:30.
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0: 5:34.
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2: 5:44.
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0: 5h53.
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0: Cracolândia.
1: 5h56.
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0: 6 e 1.
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0: João
1: Pereira!
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1: 6:21. 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

0: 6:27.
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1: Traiavé, você sabe que tem gente que tem o poder de mentir, né? 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
3: 6:56.
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0: 7 e 2.
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1: Para todas as mulheres seguras.

0: Ai, de 1.500 reais.
1: 7:16.
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0: conta.
1: Olha você, safada.
2: 7:26. 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

0: Boa noite, Uberlândia!
1: Faz barulho aí, Uberlândia, que eu quero ouvir!
0: Que coisa linda, galera!
1: Obrigado!
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0: 7:35.
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1: 7:41.
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0: 105.
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0: 17h58.
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0: Valeu, Goiânia!
1: Delícia, tamo cara, junto. Tem que respeitar.
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0: Passar de palmas pra Yasmin Santos.
1: Yasmin Santos.
2: Yasmin Maria.
3: Muito bom, Yasmin.
1: Que energia linda.
3: Obrigado, meu amor. Que Deus te abençoe.
2: Obrigado pelo convite, tá?
1: A gente que agradece.
2: Realização
1: que Deus abençoe
2: de um grande
1: muito.
2: Sonho estar aqui com vocês.
1: Obrigado por ter vindo a brilhantar essa noite com a gente.
2: Muito, muito, muito.
1: Amém. Tamo junto. Conta com a gente sempre. Faz muito barulho pra Yasmin Santos, por favor.

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1: 8h32.
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0: faz barulho, por favor.
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0: Legal.
1: 94.
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0: 9 e 11.
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que nos venha o poder do Altíssimo, para nos fortalecer, para dar força àquele que está triste, alegria ao que hoje necessita de um novo tempo, coragem ao que está desanimado. Hoje o Senhor quer renovar dentro do nosso coração o compromisso com a vida e nos tornar ressurretos. Eleve as suas mãos. Tome posse dessa vitória.

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1: Um certo dia, à beira-mar, apareceu um jovem galileu.

O Senhor se aproxima daqueles que o invocam, daqueles que o invocam com o coração sincero, a fim de atender os seus pedidos, ouvir os seus clamores e o salvar. Invocamos.

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1: 950.

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1: 9:57.
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0: momento.
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2: Louvemos o Senhor, glorifiquemos o seu nome, ele é digno de louvor, ele merece. Vamos todos cantar. Louvado seja.
3: Bom dia, estamos chegando nessa manhãzona.
2: Louvado seja quem?
3: Bom dia.
2: Seja quem?
3: Vocês estão bom? Vocês estão bem ou não? Está no ar o programa Força do Bem aqui na Rádio Campus FM 104,9.
2: Por todas as suas criaturas.
3: Eu sou Juninho Melo, juntinho nós vamos estar hoje até o meio-dia com você. Hoje é mais cedo, eu tenho um compromisso, né? À tarde. Hoje nós vamos até o meio-dia trazendo muita música pra você. Está no ar o programa Força do Bem, aqui pelas ondas da Rádio Campus FM.

Tudo bem com vocês? Vocês podem participar com a gente pelo telefone 12-996-350367, tá bom? 12-996-350367.

0: São 10 horas em ponto. Bom dia! Deixa eu dar pegar bom dia da criançada aqui, ó. Bom dia, Joãozinho!
1: Bom dia, tio Juninho! Todos os ouvintes da Rádio!
0: Bom dia, Camilinha!
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0: Como é que vocês estão? Estão tudo bem? Tudo certo aí? Como é que vocês estão? Como é que tá? Tudo certinho? Tudo beleza? Maravilha? Chique!

0: Muito bem, gente, olha. Pode mandar esse WhatsApp pra nós aqui, 996.
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0: Legal, legal, legal. Chique. Já estamos dando foto pra lá de café aqui, dizendo, ó, bom domingo, que o seu domingo seja cheio de paz, cheio de... E café quentinho. Aproveite a cada momento, né? Quem mandou foi a dona Silmara. Bom dia, dona Silmara.

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1: Daqui a pouquinho eu tenho Padre Július, né? Rafael Július, pra você aqui na Campos FM.
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1: Chegando ele, Padre Monsenhor Jonas Habib e Diácono Nelson Correia. Eu não quero só dizer amém. 10 e 2.

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2: Muito bem, 10 horas e 9 minutos, 10 e 9 aqui na Campus FM.
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2: 9 minutos, 10 e 9 aqui na Campus FM.

0: Bom dia.
1: Eu gostaria de ouvir uma música bem bonita, viu? Uma música linda mesmo, que eu gosto muito dessa música. É a Força do Bem aí, né? Olha, oferecer pra Ana Bacana, pra Luísa, o Mudo Elefante, o marido dela, o Paulo, o Márcio. Pra Laurinha aqui da Jardim Floresta.
0: Certo.
1: Pra toda a rádio que gosta da música. Pra você também. E pra uma pessoa especial, muito especial, as pessoas. E a música é com o Padre Alessandro, que eu sou São Jesus. Eu tô aqui ouvindo desde a hora que começou o programa hoje.
0: Olha que legal.
1: Assim que deu 7 horas, eu já liguei na Rádio Verão. Tô ouvindo aqui. Muito obrigado. Um bom dia para vocês. Tchau, tchau.
0: Obrigado. Deus abençoe a senhora, viu? Deus abençoe grandemente.

0: Obrigado, dona Exaltina. Obrigado pela sua participação, viu? Deus abençoe a senhora. Deus abençoe a senhora grandemente. Deus derrame muita bênção, muita graça sobre a vida da senhora neste domingo. Ela quer ouvir Padre Alessandro.
1: O que é que eu sou sem Jesus?
0: Nada, nada, nada, né? 10 e 11. Nada, nada.

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1: 10h15 aqui na Rádio Campus FM.

0: PM, bom dia, ótimo domingo pra você, viu? Tenha um domingo abençoado, repleto de muito amor, muita alegria no seu coração, tá bom? Olha, deixa eu dar bom dia aqui pra Ana Maria dos Santos. Ela tá dizendo que é bom dia, ótimo, bom dia, Campos FM, ótimo dia a todos vocês. Abraço, Juninho, um abraço também, viu? O Toninho também, da TC da Construção, bom dia, meu amigo, como é que você tá? Tudo bem? Tô nem da terceira construção, tá dizendo aqui, ó, bom dia, tudo bem? Deus abençoe vocês aí. Ah, não, não é, isso aqui foi, que hora? Não foi no meu horário aqui, não. Ah, tá, beleza. Vamos cantar. O meu amigo que tá aqui com a gente, Rony, bom dia, Rony.
1: Fala, meu amigo, Juninho Mello, lá, Campos FM, que tá falando, Rony, bairro Bela Vista. Vem você, meu amigo, firme e forte. Juninho, oi. Uma música pra nós aí. Ah. Gostaria de ouvir Padre Marcelo Rossi, né? A Maria passa à frente. Gostaria de contar pra um ótimo domingo a você e a todos os ouvintes da Campos FM, que é o sucesso da cidade. Um bom domingo abençoado.
0: Valeu, parceiraço!

Deus abençoe você, viu, meu amigo? Deus abençoe você, sua casa, sua família. Deus abençoe o seu lar, viu? Grandemente. Seu trabalho aí, onde você estiver. Valeu, parceiro. 10 e 17.

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3: 10h21 aqui na Campus FM, bonita a música, né? Maria Passa na Frente com Padre Marcelo Rossi e Gustavo Lima. Linda, né?
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3: Hoje é o último terço aí da nossa. Nós vamos rezar aqui daqui a pouco, né? Hoje é o último dia, né? O último do terço da misericórdia, né? Semana que vem vamos começar o outro terço para vocês, o terço da. Vamos iniciar o terço aí das mãos ensanguentadas, tá bom? Olha, o que vai acontecer de milagre aqui, com certeza, muita graça vai acontecer aqui, né? E hoje nós vamos rezar o terço, né? Hoje é a última. Hoje é a última. Última semana, né? A gente tá fazendo aí 4 semanas. Cada domingo a gente reza um terço, né? Cada domingo a gente reza um terço, né? E hoje nós vamos rezar o terço aí da. Ainda um terço da. Da misericórdia. Semana que vem a gente inicia o terço aí da. Mãos ensanguentadas. Beleza? Já vai preparando seu coração, tá bom? Daqui a pouquinho nós vamos rezar o terço da misericórdia.
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3: Gente, hoje nós vamos até o meio-dia, porque eu tenho um compromisso hoje à tarde, né? Mas semana que vem a gente vai até as 13 horas, tá bom? Semana que vem nós vamos até as 13, tranquilo, de boa, né? Eu tenho que sair daqui que a gente tem uma formação aí, né? Lá em Taubaté. Então hoje nós vamos até o meio-dia com você, mas vocês vão continuar ouvindo as músicas lindas, bonitas aí, beleza? 10 horas e 23 minutos, 10h23. Gente, olha, vai iniciar na paróquia vai iniciar na paróquia São Benedito o Cerco de Jericó, né? Vai começar amanhã, dia 31. De 31 até o dia 6 de setembro, Cerco de Jericó, lá na igreja São Benedito, tá bom? E quinta-feira quem vai estar conosco lá, quem vai estar junto comigo lá, ajudando a ministrar música, vai ser o nosso querido Dunga, né? O missionário Dunga. No dia 3, tá bom? No dia 3, ele vai estar com a gente lá na paróquia São Benedito. No dia 3, lá no Capivari, tá bom? Então amanhã já inicia aí o Cerco de Jericó, de 31 a dia 6. De 31 a 6 de setembro, lá na igreja São Benedito, no Capivari, tá bom? Cada dia será um padre que vai celebrar, né? Cada dia será um padre, cada dia será um músico, né? Um ministério de música que vai estar ministrando aí esse cerco de Jericó, tá bom? Programa A Força do Bem.
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1: 10h29 aqui na Campus FM, 10h29. Deixa eu dar bom dia para Dona Hilda, né, Dona Hilda? É, Dona Hilda lá da Vila Sodipe. Tudo bem com a senhora, Dona Hilda? Deus abençoe, viu? Dona Hilda falou aqui, né? Bom dia para você e sua família. Se puder tocar a música, quem é essa que avança como aurora? Padre Marcelo Rossi. Desde já agradeço, estou todos os domingos escutando Rádio Campos FM, Campos do Jordão. Obrigado, viu, minha querida? Um abraço para todos aí da Vila Sodipe.
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1: Dona Hilda da Vila Sodipe, todos aí do grupo Santa Luzia. Em breve estarei de volta aí, viu? Se Deus quiser. Em breve estarei de volta aí no grupo Santa Luzia na Vila Sodipe.
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1: Deixa passar esses encontros aí, né? Esse Cerco de Jericó, essas correrias.
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1: Deixa eu dar bom dia também pra Miriam lá da Vila Sodipe. Bom dia, Juninho, Deus abençoe você. Poderia pôr terra seca, por favor? Um abraço, um ótimo dia. Minha mãe, Fátima, te ouve todos os domingos. E acompanhar você, o terço. Que Deus abençoe grandemente. Olha que legal. Já já nós vamos rezar, tá bom, gente? Vou tocar essas duas canções aqui, nós já vamos começar o Terço da Misericórdia. Semana que vem, nós vamos começar o Terço das Mãos Ensanguentadas, tá bom, gente? Um abraço aí pra Miriam, aí pra Ravassa. A Miriam lá da Vila Sodipe. Obrigado, Miriam. E também a sua mãe, Dona Fátima. Vamos de Padre Marcelo, então? Padre Marcelo Rossi.
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0: Senhor. Glórias sejam dadas a Ti, Senhor.
1: 10h40 aqui na Deus, Campos.
0: Bendito sejas o Teu Santo.
1: 10h40 aqui na Campos FM. Vamos iniciar agora o terço da misericórdia.
0: Obrigado, Senhor.
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1: Pega o seu terço aí comigo e vamos juntos rezar o terço da misericórdia, né? Pedindo que Deus tenha compaixão de nós, que Deus tenha misericórdia de cada um de nós, né? Que Deus, neste momento, perdoe os nossos pecados. Que Deus tenha compaixão, que Deus tenha misericórdia de cada um de nós. Em nome do Pai, do Filho, do Espírito Santo. Amém. Creio em Deus Pai, Todo-Poderoso, Criador do céu e da terra, e em Jesus Cristo, seu único Filho, nosso Senhor, que foi concebido pelo poder do Espírito Santo, nasceu da Virgem Maria, padeceu sobre Pôncio Pilatos, foi crucificado, morto e sepultado, desceu à mansão dos mortos, ressuscitou o terceiro dia, subiu aos céus, está sentado à direita de Deus Pai Todo-Poderoso, de onde há de vir julgar os vivos e os mortos. Creio no Espírito Santo, na Santa Igreja Católica, na comunhão dos santos, na remissão dos pecados, na ressurreição da carne, na vida eterna. Amém. Eterno Pai, eu vos ofereço o corpo e sangue, a alma e a divindade de vosso diletíssimo Filho, nosso Senhor Jesus Cristo, em expiação dos nossos pecados e os do mundo inteiro. Esse primeiro mistério rezemos por você, que está doente, seja em casa, seja no hospital. Rezemos por todos os nossos irmãos que estão doentes, aflitos, desesperados. Rezemos. Pela sua dolorosa paixão, tem misericórdia de nós e do mundo inteiro. Pela sua dolorosa paixão, tem misericórdia de nós e do mundo inteiro. Pela sua dolorosa paixão, tem misericórdia de nós e do mundo inteiro. Pela sua dolorosa paixão, tem misericórdia de nós e do mundo inteiro. Pela sua dolorosa paixão, tem misericórdia de nós e do mundo inteiro. Pela sua dolorosa paixão, tem misericórdia de nós e do mundo inteiro. Pela sua dolorosa paixão, tem misericórdia de nós e do mundo inteiro. Pela sua dolorosa paixão, tem misericórdia de nós e do mundo inteiro. Pela sua dolorosa paixão, tem misericórdia de nós e do mundo inteiro. Pela sua dolorosa paixão, tem misericórdia de nós e do mundo inteiro. Ó sangue e água, que jorraste do coração de Jesus, como fonte de misericórdia para nós, eu confio, espero em vós. Vamos ouvir essa canção, já a gente volta.

bem, vamos para o nosso segundo mistério. Segundo mistério do Terço da Sagrada da Misericórdia. O Terço da Misericórdia, né? Rezemos agora por todos nossos irmãos que estão se sentindo a pior pessoa do mundo neste momento. Você que está se sentindo um lixo. Você que está se sentindo a pior pessoa do mundo. Mas a misericórdia de Deus é enorme, é grande, viu? Por você. A misericórdia de Deus é imensa por você. Você que se sente condenado, porque você errou, você pecou, Deus está de braços abertos para você, viu? Todos os dias. Deus é amor, Deus é misericórdia, Deus é compaixão. Deus é misericórdia. A misericórdia de Deus é grande. Muitas vezes você ouviu as pessoas dizerem que Deus é brabo, né? Deus castiga. Talvez desde criança você ficou até se afastou de Deus porque você teve medo. Passaram para você um Deus brabo, um Deus que castiga, um Deus que... Não, Deus é amor. Deus é misericórdia. Deus jamais vai machucar os filhos dele. Deus é tão bom que a gente vê a misericórdia dele no sol, na lua, nas estrelas, no vento, no céu azul. E a gente vê Deus até quando o tempo está fechado. Deus, o amor de Deus se manifesta através de um animal, através de um pássaro, de um gatinho que vem fazer carinho em você. A misericórdia de Deus, ela vem através de uma criança que vem e te abraça. Deus, ele manifesta seu amor de várias formas. Na família, a misericórdia de Deus é imensa, viu? Rezemos. E você que está nos ouvindo, pare de se condenar, viu? Pare de se condenar. O amor de Deus é imenso por você. Eterno Pai, eu vos ofereço o corpo e o sangue, a alma e a divindade de vosso diletíssimo Filho, nosso Senhor Jesus Cristo, em expiação dos nossos pecados e os do mundo inteiro. Pela sua dolorosa paixão, tem misericórdia de nós e do mundo inteiro. Pela sua dolorosa paixão, tem misericórdia de nós e do mundo inteiro. Pela sua dolorosa paixão, tem misericórdia de nós e do mundo inteiro. Pela sua dolorosa paixão, tem misericórdia de nós e do mundo inteiro. Pela sua dolorosa paixão, tem misericórdia de nós e do mundo inteiro. Pela sua dolorosa paixão, tem misericórdia de nós e do mundo inteiro. Pela sua dolorosa paixão, tem misericórdia de nós e do mundo inteiro. Pela sua dolorosa paixão, tem misericórdia de nós e do mundo inteiro. Pela sua dolorosa paixão, tem misericórdia de nós e do mundo inteiro. Pela sua dolorosa paixão, tem misericórdia de nós e do mundo inteiro. Vamos ouvir essa canção? Já já a gente volta.

Vamos pro nosso terceiro mistério aqui do Terço da Misericórdia. Terceiro mistério. Quero rezar pelas pessoas que estão aqui com a gente, né? Quero rezar por todos vocês que estão ligadinhos com a gente aqui na Campos FM, né? Quero rezar aí pela Dona Fátima, lá da Vila Sudipe, Dona Miriam e família. Rezemos pelo Toninho da TC da Construção, rezemos pela Dona Isaltina, né? Dona Isaltina. E também o Rony, que tá lá ligadinho com a gente. Nesse terceiro mistério, rezemos pela Dona Hilda e família, né? Também tem aqui os nossos irmãos, nós vamos estar rezando pela Rita, lá do São Roque. O meu amigo Tiago, lá de Santo Antônio do Pinhal, né? Hoje ele foi para Aparecida. A minha amiga também, a Maria Zenaide, da Dia de Márcia, quero rezar por ela. Que Deus abençoe a senhora, viu? Dona Zenaide, lá do Dia de Márcia. Rezei também pela minha família. A minha esposa Suzana também está aqui com a gente. O meu amigo Zé Curica, rezemos por ele também. A Daiane, do Brechó, da Vila Albertina. O Guilherme, da Renovação. A Jéssica, minha sobrinha. A Aline, rezemos pela Aline. Pelo Evaldo, lá do Capivari. A Rita, da Vila Santo Antônio. Padre Pedrinho, rezemos também pelo Padre Pedrinho. O meu amigo Zé, lá de Pindamonhangaba, né? Aí também a minha amiga Mônica. A Mônica lá, esposa do seu Nasser. O Kleber lá da cidade de Luminosa. A Luana também. O Vagnão lá da... O segurança lá da São Benedito. A Érica, filha da Cidinha. O Vitor, meu amigo Vitor. E também a Luciana da Vila Sodipe. Já a gente coloca mais intenções aqui. Eterno Pai, eu vos ofereço o corpo, o sangue, a alma e a divindade de vosso diletíssimo Filho, nosso Senhor Jesus Cristo, em expiação dos nossos pecados e do mundo inteiro. Pela sua dolorosa paixão, tem misericórdia de nós e do mundo inteiro. Pela sua dolorosa paixão, tem misericórdia de nós e do mundo inteiro. Pela sua dolorosa paixão, tem misericórdia de nós e do mundo inteiro. Pela sua dolorosa paixão, tem misericórdia de nós e do mundo inteiro. Pela sua dolorosa paixão, tem misericórdia de nós e do mundo inteiro. Pela sua dolorosa paixão, tem misericórdia de nós e do mundo inteiro. Pela sua dolorosa paixão, tem misericórdia de nós e do mundo inteiro. Pela sua dolorosa paixão, tem misericórdia de nós e do mundo inteiro. Pela sua dolorosa paixão, tem misericórdia de nós e do mundo inteiro. Pela sua dolorosa paixão, tem misericórdia de nós e do mundo inteiro. Rezemos também pela Ana Maria Antônia dos Santos. Sempre está aqui com a gente, né? E vamos ouvir uma canção? Já a gente volta com o quarto mistério.

Muito bem, é o terço da, da misericórdia aqui na Rádio Campus FM 104,9. Todos os domingos, programa Força do Bem aqui na Campus FM. Bom, nesse quarto mistério, né? Nesse quarto mistério, eu quero agora rezar neste momento para a nossa amiga que está lá ligadinha com a gente, a Dona Cesarina da Vila Matilde e toda a família, né? Vamos rezar pela Dona Cesarina lá da Vila Matilde e família. E família. Vamos rezar por ela. Dona Cesarina e família. Está lá ligadinho com a gente, né? Está lá sintonizado com a gente. E também vamos rezar aqui pela... Vamos rezar aqui também. Deixa eu ver aqui. Tem mais gente aqui, né? Pra gente rezar. Deixa eu ver mais nomes aqui. Deixa eu ver. A Mônica, já falei, né? Luana. Érica. A Cidinha da Vila Sodipe também, né? A Cidinha da Vila Sodipe. Rezemos também pela Angelina. Meu amigo Rogerinho, músico, né? O Joaquim da Ambulância, rezemos pela Andrelina, pelo Padre José Rosa, a Célia, a Dona Célia, né? E, é, mãe da irmã Tereza, lá das Beneditinas. Também pelo meu amigo Dirceu, o João do Açougue, o meu filho José, que tá lá em... Nele família, né? Lá em São Bento do Sapucaí. A minha amiga Luciana, que trabalha no Hospital São Camilo, a Lucila, lá de Taubaté, meu filho Isaías, o meu amigo o Salsicha, caminhoneiro, né? O Tiago, meu amigo Tiago, lá de São Antônio do Pinhal também, o Doriana, rezemos pela Andrelina, pela Andréia, a Maju, esposa do Maico, né? Rezemos por ela e pelo Maico também. A Maísa. E também a Eliana. Eliana Maria, Sofia. O Cristiano lá da Vila Nadir. A Fabiana da Vila Sodipe. O Edgar. A Rita do Miciano. O Beto lá de Taubaté. O Rafael da Vila Sodipe. O Cadói Carretos aqui da Vila Bertina. O Reinaldo. E também a Miriam. Rezemos por eles. Eterno Pai, eu vos ofereço o corpo e o sangue, a alma e a divindade de vosso dilitíssimo Filho, nosso Senhor Jesus Cristo, em expiação dos nossos pecados e do mundo inteiro. Pela sua dolorosa paixão, tem misericórdia de nós e do mundo inteiro. Tem misericórdia de nós e do mundo inteiro. Pela sua dolorosa paixão, tem misericórdia de nós e do mundo inteiro. Pela sua dolorosa paixão, tem misericórdia de nós e do mundo inteiro. Pela sua dolorosa paixão, tem misericórdia de nós e do mundo inteiro. Pela sua dolorosa paixão, tem misericórdia de nós e do mundo inteiro. Pela sua dolorosa paixão, tem misericórdia de nós e do mundo inteiro. Pela sua dolorosa paixão, tem misericórdia de nós e do mundo inteiro. Pela sua dolorosa paixão, tem misericórdia de nós e do mundo inteiro. Pela sua dolorosa paixão, tem misericórdia de nós e do mundo inteiro. Já já a gente volta com o quinto mistério.

Vamos então para o nosso quinto mistério. Quinto mistério do Terço da Misericórdia. Rezemos neste momento para todos os nossos jovens, adolescentes, né? Crianças que estão doentes, né? Rezemos também pelo Cícero, o Cícero aqui da rádio, Dona Graça, pelo Cicinho. E também vamos rezar pela Gracinha, pelo Cicinho Neto. Que Deus abençoe grandemente. A Ana também do Britador, né? Rezemos pela Ana. Rezemos também. Vamos ver quem tá aqui na. Tem mais gente aqui no zap, né? Rezemos também pela Viviane do Brancas Nuvens, a Cleide Maria, o Negão da Eletro, a Terezinha Francisca, o Didi Alex, o Amaro Rosa, Sapinhal, Adriana Oliveira, Joelma, o Milton da Vila Cláudia, a Nair do Britador, Anderson Araújo, a Isabel Aparecida. Rezemos pelo Peterson, a Luciene

a Larissa, Joelma Gonçalves, o Genésio Paraná, do bairro Monte Carlo, a Carla aqui do Pica-Pau, a Ariene da Redenção da Serra, o Tioquinho, Antônio Patrocínio e também o Pedro. Que Deus abençoe cada um de vocês grandemente aí nessa, aqui nessa manhã, tá bom? Deus derrame muita bênção, que Deus derrame muita graça sobre a vida de cada um de vocês, tá bom? Eterno Pai, eu vos ofereço o corpo e o sangue, a alma e a divindade de vosso diletíssimo Filho, nosso Senhor Jesus Cristo, em expiação dos nossos pecados e as do mundo inteiro. Pela sua dolorosa paixão, tem misericórdia de nós e do mundo inteiro. Pela sua dolorosa paixão, tem misericórdia de nós e do mundo inteiro. Pela sua dolorosa paixão, tem misericórdia de nós e do mundo inteiro. Pela sua dolorosa paixão, tem misericórdia de nós e do mundo inteiro. Pela sua dolorosa paixão, tem misericórdia de nós e do mundo inteiro. Pela sua dolorosa paixão, tem misericórdia de nós e do mundo inteiro. Pela sua dolorosa paixão, tem misericórdia de nós e do mundo inteiro. Pela sua dolorosa paixão, tem misericórdia de nós e do mundo inteiro. Pela sua dolorosa paixão, tem misericórdia de nós e do mundo inteiro. Pela sua dolorosa paixão, tem misericórdia de nós e do mundo inteiro. Pela sua dolorosa paixão, tem misericórdia de nós e do mundo inteiro. Ó sangue e água, que jorraste do coração de Jesus como fonte de misericórdia para nós, eu confio e espero em vós. 11:17

0: 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Eu quero convidar você a rezar comigo em cima desta canção.
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3: 11:22 na Campus FM, 11:22 é o programa Força do Bem. Vamos agora então ouvir o Padre Július, né? O Padre Július vai meditar para nós aqui a palavra de Deus. Bom dia, Padre Július. Bom dia.
4: Querido irmão, querida irmã, nos encontramos mais um domingo para meditarmos e vivenciarmos a palavra de Deus. Acolho você, meu amigo e minha amiga, que se encontra na Rádio Campus FM. Eu, Padre Július, mais uma vez, nos encontramos aqui para vivenciar a palavra de Deus neste 22º domingo do tempo comum. A palavra de Deus que se encontra no Evangelho de São Mateus, capítulo 16, versículo do 21 ao 27. O Senhor esteja convosco, Ele está no meio de nós. Proclamação do Evangelho de Jesus Cristo segundo São Mateus. Glória a vós, Senhor. Naquele tempo, Jesus começou a mostrar a seus discípulos que devia ir a Jerusalém e sofrer muito da parte dos anciãos, dos sumos sacerdotes e dos mestres da lei, e que deveria ser morto e ressuscitar no terceiro dia. Então Pedro chamou Jesus à parte e começou a repreendê-lo, dizendo: Deus não permita tal coisa, Senhor, que isso nunca te aconteça. Jesus, porém, voltou-se para Pedro e disse: Vai para longe, Satanás, tu és para mim uma pedra de tropeço, porque não pensas as coisas de Deus, mas sim as coisas dos homens. Então Jesus disse aos discípulos: Se alguém quer me seguir, renuncie a si mesmo, tome a sua cruz e me siga. Pois quem quiser salvar a sua vida vai perdê-la, e quem perder a sua vida por causa de mim vai encontrá-la. De fato, que adianta o homem ganhar o mundo inteiro, mas perder sua vida? O que poderá alguém dar em troca de sua vida? Porque o Filho do Homem virá na glória do seu Pai com os seus anjos, e então retribuirá a cada um de acordo com a sua conduta. Palavra da salvação. Glória a vós, Senhor. Queridos irmãos, queridas irmãs, a primeira coisa que nós devemos de trazer em nossas vidas e o que o Evangelho nos ajuda a entender é que nós precisamos esvaziar de nós mesmos. E por que disso? Porque quando nós não nos esvaziamos de nós mesmos, nós vamos colocando muitas coisas na nossa vida e essas coisas acabam nos sufocando e muitas vezes até tirando a nossa identidade. A gente acaba não sabendo quem nós somos. Mas é interessante que, mesmo diante dessa situação, Jesus nos dá oportunidades para viver o seu amor. Também existe um outro ponto que, muitas vezes, nós preferimos renunciar e fingir que não acontece nada em nossas vidas. Não queremos responsabilidades. Por quê? Porque carregar a nossa cruz implica ter responsabilidade. Responsabilidade com quem? Com o próprio Cristo, com os irmãos, com os mais necessitados. E o que acontece quando nós fugimos da cruz, quando nós fugimos dos sofrimentos? O que acontece é que Jesus, nós devemos estar bem claro isso na nossa vida. Jesus não nos manda procurar sofrimento, mas nos ensina que quando a cruz chegar, não precisamos carregá-la sozinhas. Unidos a Ele, até aquilo que nos faz sofrer pode se tornar caminho de amadurecimento, entrega e santificação. É interessante que no evangelho que o padre acabou de proclamar, nós percebemos que Jesus fala a forma que ele iria morrer, né? E é interessante que Pedro, ele pega e vai questionar Jesus, e Jesus o repreende dizendo: afasta-se de mim, Satanás. Mas você pode até perguntar: padre, o porquê chamou Pedro assim? Porque todos aqueles que impedem os planos de Deus podem agir como Satanás, acusando, sendo opositor ao amor de Deus. Quando nós não fazemos a vontade de Deus, nós acabamos nos estando contra, na oposição. Mas Jesus mostra o que? A sua missão, que passa pelo sofrimento, mas também mostra que todos os que seguem devem passar por aquilo que ele passou. Seguir Jesus é renunciar-se a si mesmo e tomar a sua cruz diária, não como um fardo, mas com amor, sabendo que o Pai que está no céu nos chama ao seu reino, podendo até questionar, como Pedro fala assim, se ele proclamou um pouco antes que Jesus era o Messias, fazendo a sua profissão de fé. Pedro ainda carregava as expectativas humanas sobre o Messias. Aí esperava a vitória, o poder, a libertação, mas tinha dificuldade de compreender um Messias que passaria pela rejeição, pela cruz e pela morte. Muitos de nós, por mais que não tenhamos a concepção judaica que Pedro tinha, temos uma ideia, sem nenhum esforço da nossa parte. Pedro queria ensinar Jesus a ser Messias, mas Jesus precisava ensinar Pedro a ser discípulo. Precisamos refletir se dizemos que somos cristãos, que é o outro Cristo, se os sofrimentos de Jesus também nos atingem. Se não nos atinge, como que poderemos caminhar rumo ao céu? Não podemos ignorar o crucificado, mas temos que passar pela paixão, que é o sofrimento. Mas devemos de saber que no sofrimento encontraremos a glória, porque a vida venceu a morte na ressurreição de Jesus. Jesus é bem claro a nós quando diz: pois quem quiser salvar a sua vida vai perder, e quem perder a sua vida por causa de mim vai encontrá-la. De fato, que adianta um homem ganhar o mundo inteiro, mas perder a sua vida? Preocupar em salvar a nossa vida é saber que vamos ficar aprisionados nas coisas da terra, os bens materiais e as nossas vontades. Mas perder a vida por causa de Jesus é saber que seguir os mandamentos e viver os sacramentos, nós vamos sendo guiados pouco a pouco para, em Jesus, encontrarmos a vida plena. Assim encontraremos a verdadeira vida e viveremos. Mas para que tudo isso? E como que isso pode acontecer? Temos que fazer como o profeta Jeremias fala na primeira leitura de hoje: deixar-se ser seduzido pelo Senhor, pois uma pessoa que é apaixonada por Deus é capaz de realizar a loucura de assumir a cruz de Jesus. É também aquilo que o apóstolo Paulo convida a oferecermos a vida como oferta agradável a Deus, pois quem ama verdadeiramente não se conforma com o mundo, mas busca transformá-lo. Essa transformação não é fazer as coisas como achamos, mas é deixar com que a vontade de Deus na missão de seu Filho Jesus Cristo torne também parte da nossa missão, na mudança dos nossos conceitos e daquilo que achamos que é ser cristão, para que possamos nos compadecer do sofrimento alheio em vista daquilo que vivemos e dos nossos sofrimentos. Renunciar a nós mesmos não significa deixar de ser quem somos, significa deixar de viver como se nós fôssemos o centro de tudo. Que possamos hoje pedir a Jesus. Eu convido você a dizer comigo: Senhor, dai-nos a graça de sermos conduzidos pelo vosso amor, esvaziando o nosso coração de tudo aquilo que nos afasta de vós. Dai-nos a coragem de renunciar a nós mesmos, tomar a nossa cruz e seguir-vos, certos de que a cruz vivida convosco não termina na morte, mas conduz à ressurreição. Amém. Que Deus te abençoe, meu irmão, minha irmã, e é uma alegria poder vivenciar mais este momento. E se você não me acompanha nas redes sociais, no Instagram, é só seguir lá, @pejuliosrafael. Vou dar a bênção de Deus sobre você, sobre as suas necessidades e as suas intenções. O Senhor esteja convosco, Ele está no meio de nós. Que pela intercessão da Sagrada Família de Nazaré, a bênção de Deus desça sobre vós, o Deus que é Pai, Filho e Espírito Santo. Amém. Um abraço a todos os amigos e ouvintes da Rádio Campus FM e a você, meu amigo Juninho. Opa. Que Deus abençoe a todos.
3: Obrigado, Padre. Deus abençoe o senhor. Deus abençoe a sua vocação. Agora está na nova paróquia lá em Taubaté, né? Deus abençoe o senhor e até domingo que vem, se Deus quiser.
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0: Deus existe, Ele está no nosso meio, né? Ele está no meio de nós. Deus existe. 11h38 aqui na Campus FM, o programa Força do Bem.
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0: Vamos no nosso WhatsApp, tem mais gente aqui no nosso WhatsApp.
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0: Campus FM, bom dia.
3: Bom dia, tudo bem?
0: Tudo bom.
3: Quero no computador.
0: Oi.
3: Gostaria de ver a música gospel, a música do Barquinho.
0: Certo.
3: Agradeço para vocês toda a rádio e para minha família, com muito amor e carinho.
0: Obrigado.
3: E a hora que você for fazer oração, põe meu nome na oração.
0: Tá bom.
3: E da minha família também. Daiana, João, Milena, Sabrina, que é minha nora, Diogo, que é meu filho.
0: Beleza.
3: E a minha neta, Maria Luísa. Põe ela na oração suas.
0: Pode
3: tá
0: deixar,
3: bom?
0: Pode deixar, viu?
3: E meu nome é Ana. Deus abençoe, fica na paz do Senhor Jesus. Amém.
0: Obrigado, viu, Ana? 11h39.

0: agora, com muito carinho, quero chamar para cantar comigo essa linda canção o meu irmão Moisés Cleiton.
1: É um prazer para mim.

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2: Onze horas e 44 minutos. Vamos pros nossos avisos? Gente, vamos pros nossos avisos aqui, ó. Segunda-feira tem... Segunda-feira, essa semana, não vai ter grupo de oração em nenhum lugar, tá bom? Em nenhum lugar. Segunda-feira não tem grupo nas matrizes, não terá grupo de oração nas capelas, tá bom? Porque estaremos todos lá no Cerco de Jericó, que inicia no dia 31, no caso amanhã, né? Lá na igreja São Benedito, no Cavari, tá bom? Então, vai ter aí o Cerco de Jericó, né? De 31 a 6... De 31 a 6 de setembro. Quinta-feira estarei eu e nosso amigo Dunga, o missionário Dunga, lá na igreja São Benedito, né? Na quinta-feira será nós. Todas as quintas a gente tá ali, né? Mas quinta-feira a gente vai receber uma visita especial do nosso amigo Dunga, beleza? 11h45. Então, lembrando a todos aí que essa semana não vai ter grupo de oração na Nossa Senhora de Saúde, não vai ter grupo de oração na Santa Teresinha, não vai ter no Capivari, né? Não vai ter na Vila Britânia, na Vila Santo Antônio, lá no Jardim Márcia, na Vila Albertina, não vai ter grupo de oração, vai estar todo mundo reunido lá no Cerco de Jericó, no Capivari, tá bom? A todo de amanhã, a partir das 18 horas, né? Amanhã, a partir das 18 horas. Aí segunda-feira em diante vai ser a partir das 19 horas, tá bom?

0: Hoje nós vamos terminar mais cedo aqui, porque eu tenho um compromisso daqui a pouco, tá bom? Mas, domingo que vem a gente vai até às 13 horas, tá bom? Vamos agora para nossa momento de oração, momento especial de oração.
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0: Neste momento de oração, esse momento da gente encerrar aqui, eu quero rezar a nossa querida Ana Maria Antônia mandou mensagem aqui dizendo, né, Juninho, quero pedir uma bênção para o meu padrinho, né, que está com câncer. Ele não está muito bem. José Pinto Soares, ele é de Santana, Sapucaí. Sapucaí Mirim. Vamos rezar então, né? Vamos rezar pela saúde do José, do senhor José Pinto Soares. Ele é lá de Santaninha, né? Lá de Santana, Sapucaí Mirim. E também vamos rezar pela família aí da nossa amiga Ana lá do Britador, né? E todos vocês aí, vamos rezar por você, rezar pela sua casa, pela sua família. Quero rezar aí pela... Coloca agora neste momento a sua intenção. Senhor Jesus, derrame a tua bênção, a tua graça sobre cada irmão, cada irmã que está aqui com a gente. Enxuga as lágrimas de dores desses meus irmãos que estão aqui conosco, nos ouvindo. Derrama agora, Jesus, a tua graça, a tua bênção, o teu Espírito Santo. Derrama, Jesus, a tua graça, Senhor. Derrama agora a tua graça, Senhor. Derrama agora, Jesus, o teu milagre. Visita essa pessoa que está nos ouvindo, talvez está querendo se matar. Visita neste momento, Jesus, essa pessoa que está desanimada da vida, essa pessoa que talvez esteja perdendo o rumo da vida, perdendo a vontade de viver. Toca nessa pessoa que perdeu um ente querido. Derrama, Senhor, a tua graça. Derrama, Senhor Jesus, a tua bênção sobre essa mãe que chora pelos seus filhos. Você, mãe, que sente saudade do seu filho, Jesus toca. E muitas mães, você que sente falta dos seus filhos. Você queria que o teu filho estivesse aí e ele não está. Jesus agora visita você que está com dor nas costas. Você que está nos ouvindo agora, neste momento, Jesus está tocando nas suas costas. Jesus agora também visita você que está preocupado com um exame que você vai fazer essa semana. Pode ter certeza que Jesus está agora tocando, vai dar tudo certo, viu? Você está morrendo de medo de fazer esse exame e agora ele vai tocar. Ele vai abençoar esse seu exame, viu? Jesus agora visita você, pai, que está angustiado. Você, pai, que sofre dores, muitas dores no seu joelho. Você nem está conseguindo trabalhar com as dores no seu joelho. Pode ter certeza que Deus agora está tocando, viu? Deus agora está abençoando. E Jesus também está abençoando muitas crianças. Jesus agora está tocando em muitas e muitas crianças. Você, mãe, está pedindo pelos seus filhos. Eu vejo Jesus visitando milhares de crianças. Ele toca. Ele abençoa agora, neste momento. Ele abençoa todos os dias, mas hoje ele está derramando uma bênção especial. Você que tem parente doente no hospital, Jesus agora está lá visitando, viu? Não tenha medo, não se preocupe. Obrigado, Jesus. Obrigado pelos milagres, pela graça que o Senhor fez aqui nas ondas do rádio, através da Campus FM. Obrigado, Senhor. Pai nosso que estais nos céus, santificado seja o vosso nome. Venha a nós o vosso reino. Seja feita a vossa vontade, assim na terra como no céu. O pão nosso cada dia nos dai hoje, perdoai nossas ofensas, assim como nós perdoamos a quem nos tem ofendido. E não nos deixeis cair em tentação, mas livrai-nos do mal. Amém. Ave Maria, cheia de graça, o Senhor convosco. Bendita sois vós entre as mulheres, e bendito é o fruto do vosso ventre, Jesus. Santa Maria, Mãe de Deus, rogai por nós, pecadores, agora e na hora de nossa morte. Amém. Domingo que vem estaremos de volta, se Deus quiser, até às 13 horas, trazendo muita música, muita oração aqui para você na Campus FM. Esperamos você no Cerco de Jericó, começa amanhã, lá na Igreja São Benedito, no Capivari. E quinta-feira, nosso amigo Dunga vai estar lá com a gente, tá bom? Tchau, gente. Fica com Deus. A paz de Jesus e o doce amor de Maria. A todos, um forte abraço. Fica com Deus. Até domingo que vem, se Deus quiser, com mais programa A Força do Bem.
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4: Tchau, pessoal. Não esqueça que Deus te ama.
0: Canta, Dunga!

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Coloque a mão no seu coração agora. E vá lembrando nessa hora todas as vezes que você se sentiu, que você esteve afastada de Nossa Senhora. Por conta de toda a contaminação do que o mundo nos diz, que nós não devemos encontrar em Nossa Senhora o modelo, o exemplo. Que nós não temos uma mãe, que nós não devemos tomá-la como mãe. Vá lembrando nessa hora. E agora vá pedindo a Nossa Senhora para que ela possa se aproximar de você. Vá pedindo com as suas palavras agora: mãe, se aproxima de mim.

0: Meio-dia e cinco.
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1: Louvemos o Senhor. Glorifiquemos.

0: Jesus. Palmas para Jesus.
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3: Meio-dia e 27.

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1: Jesus, a gratidão é o sentimento mais belo que um coração pode lhe dar. Esse canto é a nossa gratidão. Gratidão por cada missa que o Senhor nos dá. Gratidão por todas as vezes que escutamos: isto é o meu corpo, isto é o meu

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0: 12:53.
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1: E com essa última música, chegamos ao intervalo da Estação do Forró e vamos fazer uma pausa na nossa festa forrozeira. Já voltamos com mais arrasta-pé e animação na Estação do Forró.

0: 1:18.
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0: Obrigado.
1: Só obrigado.
0: Obrigadão, irmão. Obrigado.

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0: gostou, faz barulho, por favor. 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
1: Massa, deixa eu fazer uma perguntinha.
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0: Morada.
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0: 1h43.
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0: para nós.
1: Uma e 57.
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0: Salve de palmas, Murilo Huck.
1: Obrigado, Goiânia.
0: Que pancada, velho.
2: Duas e seis.
3: Você tá doido?
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0: Fortaleza, Fortaleza, safadão.
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0: Pode fazer barulho à vontade, Cuiabá.
1: 2h24.
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0: Piauí.
1: 2h33.
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0: Guedes. Que é isso, São
1: Ouça
0: Paulo?
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2: 2:42.

0: Ruas e 47.
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2: Essa moda é boa demais.

0: 2h56.
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0: Mariana Fagundes!
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0: 3 e 1.
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0: 3:15.
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1: 21. 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

0: 10:33.
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2: Alô,

0: 6h42.
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3: 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Bora, gatinha, assim, ó.

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0: Mão pra cima e faz barulho aí, Fortaleza, por gentileza, vai.
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0: foi mesmo, seu danado?
1: 3:55.
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0: 6h58.
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0: Quem tá feliz dá um grito! 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

0: 11.
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0: 4 e 17.
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3: Travé, você sabe que tem gente que tem o poder de mentir, né? 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
1: 4:20.
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0: 4:33.
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0: 24:36.
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1: 4:44.
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2: Senhora, quem nunca viveu um amor abusivo? Canta junto essa daqui.

0: 4h57.
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2: Ei, parou, segura. Tem cerveja aí?
3: Tem.
2: E tá gelada?
3: Tá.

0: 5 horas.
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0: Hoje não.
1: 5 e 9. 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

0: 5 e 14.
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1: 5:21.

0: Coisa linda.
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0: Murilo Ruf,
1: barulho, Fortaleza!
2: 5h34.
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0: 5h50. 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

0: 6 e 2.
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2: 6:21.

0: 6h27.
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0: 6h33.
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0: reais.
1: 6h35. 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
3: E aí, Léo? Vamos fazer nossa parte?

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0: 6h43.
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0: barulho pra Diego Arnaldo, vai.
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0: Aí, Júnior, o que será que tinha naquele áudio, hein, meu irmão?
2: César, eu também quero saber, velho.

0: 6h54.
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0: 7 e 3.
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0: Faz barulho, por favor!
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0: 7:16.
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0: Obrigado, gente.
1: Obrigado, gente. Coisa linda.
2: Senhoras e senhores, uma salva de palmas para Guilherme Venuto.
3: Muito obrigado.
4: 7h35. 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

0: 7:39.
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0: 44.
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0: seu danado.
1: 7h50.
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0: 7h56.
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0: 8 horas.
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1: Essa moda é boa demais, hein?

0: 10.
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0: salva de palmas pro Murilo
1: Ruf. Valeu, Goiânia.
2: Valeu, Murilo.
1: Que delícia, tamo, cara, junto. Tem que respeitar.
3: 8 e 18. 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
1: 8:22.
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0: 2029.
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0: Joga a mão pra cima e faz barulho aí, Fortaleza, por gentileza.
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0: 4h36.
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0: 9:56.
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0: 9 horas.
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